foste embora cedo demais, mas a tua presença ainda está cá. Amo-te.